Bom, primeiro de tudo, chegamos. Esse é o principal, chegar numa maratona. Te vinha muito bem nas parciais. No finalzinho, a gente teve um impacto grande num perigo 1. E começou um barulho no carro, então, faltando 80 km, a gente veio só passeando. Mas, de novo, estamos aqui, estamos bem e vamos lutar até o final.

Chegamos. Mais importante isso, uma especial muito rápida. Adoro pilotar assim. Mas é claro que largando um pouco na frente é sempre mais difícil de fazer bom tempo no Dakar. Mas amanhã estamos largando numa ótima posição e vamos tentar uma vitória para a equipe.